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3: Nove e 14.

0: 9:20.
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0: 9:43. 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
0: Nove e quarenta e três.

0: 9h59.
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0: 10 e 2.
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0: 10h40. 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

0: 11:01. 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
3: 11:19.
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0: 11:31.
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0: meia-noite. 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
1: Meia-noite 12.

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2: Meia-noite e 32.
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3: 6:59.

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0: 1h59.
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0: 2 e 2. 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
3: 2:48.

0: 3 e 3.
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0: 3:51.
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0: 4 e 1. 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
2: 4 horas e 30 minutos.

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0: 5:22.
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0: 106,3.
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2: 6:20.

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1: 6:31.
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2: 6h44.

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2: 6:47.

0: 7 e 3. 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
2: 7.

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2: 7:20.

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2: 7:23.

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2: 7:52.

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8: 8 e 4.

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2: 8:21.

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2: 8:33.

8 horas 39 minutos. Muito bom dia para você. Hoje domingo, dia 19 de julho de 2026. 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Eu falei para você dos assados do Mercado Pantoso. 8h40.

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0: Nós te louvamos, te agradecemos, porque nos deste uma família maravilhosa. Obrigado pelas esposas, obrigado pelo marido. Obrigado, ó Deus, pelo nosso trabalho. Abençoe, ó Pai, para que tenhamos força para levar em frente esta tua obra. Nós somos gratos, ó Deus, a ti, por tudo aquilo que tem nos abençoado. Pedimos a tua bênção agora sobre cada filho, cada filha que nos ouve nesse momento, ó Deus. Abençoe os de perto, Senhor, os de longe, aquele que nos ouve pela internet. Abençoe a cada um segundo a necessidade, Deus. Em nome de Jesus, nós te agradecemos e dedicamos esse programa inteiramente a ti. Pedimos que o receba, Pai, como uma oferta agradável a ti, Senhor. Receba como um dízimo do nosso tempo, meu, Aloysio Simone, Marli Borges Simone, também do pastor Marcelo Nascimento, do pastor Isaac Ramos e do pregador ou pregadora de hoje. Muito obrigado, Deus. Recebe também como um dízimo do tempo da Rádio Timburi FM. Senhor, receba os nossos louvores e as nossas orações. Em nome de Jesus, amém e graças a Deus. Bom dia, Marli Borges.
1: Bom dia, Luiz. Bom dia a todos os nossos ouvintes. Que a graça e a paz do Senhor possa estar na vida de cada um de vocês que está aí juntinho conosco, aqueles que vão entrar aí também até o meio-dia, ficar aqui nesse culto abençoado, nessa manhã de domingo maravilhosa, onde nós juntos vamos entoar louvores, agradecer pela semana que já se passou e pela nova semana que está chegando. Que Deus abençoe a cada um de vocês, que Deus possa estar respondendo o pedido de oração, o clamor, a necessidade de cada um. E vamos juntinho, louvando e agradecendo ao Senhor nesse culto maravilhoso até o meio-dia.
0: Vamos louvar o Senhor. Vem aí, bondade de Deus com Isaías Saades. Foi pela fé, Betânia. Nunca pare de lutar, Ludmila Ferber. Louve, Cassiane. Já retornamos.
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1: 9:26, eu vou começar atendendo aqui a nossa ouvinte Célia dos Reis. Ela ligou, pediu aos olhos do Pai, oferece a todos os ouvintes, a nós do Timburi Gospel e também para Marli, oferecendo aí. Obrigada. Muito obrigado.
2: Obrigada, Célia, Deus abençoe, viu? Você atendeu que você pelo telefone, né, Luiz?
1: Sim, agora vem aí a Maria de Fátima Silva, mandou uma mensagem.
2: Bom dia, que seu dia seja abençoado por Deus e cheio de paz, amor, alegrias e lindas surpresas. Que a fé te guie, a esperança te fortaleça e o amor transforme seu dia em bênçãos. Tenha um dia lindo e abençoado. Muito obrigado, Fátima. Que Deus abençoe a você e a sua família, em nome de Jesus.
1: Bom dia, paz do Senhor, pastor Amém. Isaac.
3: Amém, bom dia, paz do Senhor, irmão Luiz, irmã Marli.
2: Amém. Amém.
3: A todos os amados, queridos ouvintes, que nessa manhã o nosso Senhor Jesus Cristo continue se manifestando em cada casa, cada lar, e que você fique ligadinho conosco até o meio-dia, onde eu creio que o Senhor Jesus, ele já começou a falar através dos louvores, a ministrar cada coração nessa manhã. E certamente a palavra poderosa do Senhor irá falar com você e certamente você receberá sua bênção nessa manhã em nome de Jesus.
1: Amém, amém.
3: Vamos lá atendendo. Conosco também nessa manhã o Cícero Carlos Soares participando, pedindo oração a ele, por toda a família. E ele pede um louvor aqui, Há Uma Saída. Deus abençoe.
1: Eu atendo agora o Silvano da Silva, bom dia, toca um hino, meu barquinho, coloca no sorteio, Silvano da Silva, coloca meu nome na oração no sorteio, Maria José Ramos da Silva.
2: Bom dia, por favor, coloca os nossos nomes no sorteio, Isabel Cristina Vieira, Claudinei Vieira, Luiz Henrique Vieira e Cristiano Vieira, Alessandro Luiz Pereira Fonseca, Deus abençoe. Muito obrigada, Isabel, Deus abençoe a você e a sua família.
3: Também conosco nessa manhã a irmã Geni dos Reis Camilo, oferecendo a programação para os filhos Lucas e Marcos, para as noras, para os netos, também para as irmãs e também a todos os ouvintes. Deus abençoe.
1: Olá, bom dia, Lucinete da Silva Santos, toca Se Eu Não Te Ouvir com Sara Farias, ofereço para o esposo Antônio, meus filhos Emily Kesley, minha nora Cibele, meu genro Felipe, para a Carmen Silva e para todos vocês da rádio, muito obrigado. Coloca os nossos nomes na oração. Já estão na oração e no sorteio. Bom dia, é o Kesley Adnan dos Santos. Toca Vai Ser Tão Lindo e oferece para a mãe Lucinete, meu pai Antônio, minha irmã Emily, minha esposa Cibele, meu cunhado Felipe e para todos vocês da rádio. Muito obrigado. O Antônio Gomes dos Santos, ele pede Sou Teu Pai e oferece para a esposa Lucinete, os filhos Emily Kesley, a nora Cibele, o genro Felipe, para todos vocês da rádio, muito obrigado. Coloca o nosso nome na oração, já estão na oração e no sorteio.
2: Bom dia, coloca o nosso nome no livro de oração e no sorteio. Maria Helena Guaita Gobato, Luiz Carlos Gobato, David Fernando Gobato, Jéssica Gobato, Fernando Henrique Gobato, Adelaide Manzato Guaita, Maria Antônia Guaita, Luana Vanessa da Silva, José Guaita Neto. Gostaria de ouvir o louvor Descansa. Obrigado. Deus abençoe, Maria Helena, muito obrigada. Deus abençoe a você e a sua família em nome de Jesus.
3: Bom dia, paz do Senhor, amém. Bom dia, paz. Gostaria de pôr os nomes no livro da oração e no sorteio. Márcia Alves, Lohane Peixoto, Tiffany Cloara, James Cauã, Maiara Alves, Isabela Alves, Maicon Alves, César Barbosa, Júlio Barbosa, Rodrigo Barbosa, Leonardo Barbosa e a minha sogra Benedita Alves. O irmão César Barbosa, Deus abençoe, todos estão na oração e no sorteio.
1: Olá, bom dia, sou Manuel Henrique Farinha, quero pedir oração para toda a família, para o pessoal do Mercado Reis, o pessoal da Fazenda Engazão, para a família do João Machado e para todos os ouvintes, que Deus abençoe. Amém, que abençoe a ti e a toda a tua família também, o Manuel.
2: Quem mandou mensagem para nós foi a Andressa. Ela veio aqui, ela perdeu a carteira com todos os documentos e também com o cartão do banco. Quem encontrar, por favor, entregar aqui na rádio, que a gente leva, avisa ela, tá? Que ela está nervosa aí, porque acabou deixando lá na rodoviária. Ela acredita que perdeu dentro da rodoviária até o trajeto da casa dela. Se você encontrou, por favor, devolver aí para ela, que ela está precisando. Quem está conosco também é o Genel, lá da Barra do Jacaré. Quero ouvir o louvor com Elias Silva. Ergue agora a cabeça, ofereço para a esposa Lúcia de Souza, o filho Genil, Alcides de Souza, Lucas Eduardo de Souza, para todos vocês da rádio e todos os ouvintes. Quero participar do sorteio também. Muito obrigado, Genel. Deus abençoe a você e a sua família.
3: Bom dia, família Timburi Gospel. A paz esteja com vocês e todos os ouvintes desse abençoado momento em que sentimos a presença de Jesus Cristo em nossa vida, neste domingo e nessa semana. Através dos louvores e pregações e orações e a cultuação a Deus. Aqui é o Benedito Santos. Peço oração para vocês da Timburi, para nós ouvintes, para os meus amigos, vizinhos e familiares. A filha Aline Santos, os filhos Alan Santos e Elton Adriano dos Santos, netos Sofia Emanuele dos Santos, Sofia Moraes, os netos Davi Carapina, João Eduardo Carapina, José Felipe Carapina, Pedro Moraes Santos, o Jean Juliano Carapina, as noras Lorena Moraes, Daniele Batista do Vale. Coloco todos os nomes na lista do aniversariante de julho. Dia 15 de julho, Aline Santos fez aniversário. Dia 18, Emanuele dos Santos. Dia 24, Alan Santos. Dia 26, João Eduardo Carapina. E dia 28, Benedito Santos. Que Deus, quem tem Deus no coração, ama o próximo. Pois se nós não vivermos o que pregamos, a nossa palavra é vã. E o nosso dia do acerto final irá dizer: sempre preguei em seu nome, dizendo: Senhor, Senhor. E Deus dirá: se afaste de mim, porque não vos conheço. Então, amai o próximo como a ti mesmo, a Deus como seu único Deus e Rei. Amém, Benedito Santos. Que Deus continue abençoando o senhor, toda a família. E os parabéns da Timburi Gospel a todos os aniversariantes do mês de julho.
1: Nasceu a família inteira em julho,
3: então,
1: quase.
3: Então, hein? Olha aí, a festa aqui vai ser benção pura e sem mistura, hein?
1: Benedito, não esquece de mandar o endereço da festa, hein? Onde vai ser o churrasco.
3: É isso aí. Deus abençoe.
1: Olá, bom dia. Gostaria de deixar o nome no sorteio: Tamires Inocêncio Alves, dos meus filhos Pablo, Rian Alves da Silva, Enzo Gabriel Alves da Silva, Lourenço Emanuel Alves da Silva e da minha mãe Benedita Inácio Alves e Márcio Soares da Silva, e também no livro de oração.
2: Bom dia, coloco meu nome no sorteio: João Jesus da Silva, João Vitor da Silva e Maria Cecília Santos Silva. Muito obrigado, João. Deus abençoe a você e a sua família.
3: Também conosco aqui participando, está aqui com o nome salvo, Fião. Deus abençoe, Fião.
1: Olá, bom dia, paz do Senhor Jesus, a paz. Eu gostaria de pôr os nomes no livro de oração e no sorteio: Maiara Maiane Alves da Silva, Maicon Alves da Silva, Isabela Kathleen Alves Barbosa, os netos Lorene Pietra Silva Peixoto, James Cauã Lima da Silva, Tiffany Cloara Lima da Silva, César Barbosa, da minha mãe Benedita Inácio Alves, da família Inocêncio e Barbosa. Meu nome é Márcia Alves, gostaria de ouvir o hino Vai Passar, que Deus abençoe. Vamos louvar o Senhor. A gente já falou um pouquinho aí, tem, graças a Deus, já bastante participação. Muito obrigado a você, nosso ouvinte, você que está participando. Olha, você pode mandar também o seu palpite para o jogo de hoje, tá bom? O jogo de hoje, Espanha e Argentina. O acertador vai ganhar um Pix de R$50. E se você tiver mais de um acertador, como é que faz? Vamos supor que 10 acertem. Aí então nós jogamos no sorteador do Google. Pega o seu número de inscrição e jogamos lá no sorteador do Google, ele tira o número e acabou. Aí não tem como. Antigamente, pastor, não tinha o Google, né? O que a gente fazia? Nós tirávamos com uma criança. Por quê? Sim. A criança tem inocência no coração. Ele não vai querer torcer para esse ou para aquele. Sim. Ele enfia a mão, ele quer tirar e saber.
2: Tirava a criança? Não. Colocava uma criança para tirar o papel.
1: Vamos louvar ao Senhor. Aos olhos do Pai, se eu não te ouvir, e eu sou o teu Pai.
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0: 9:54, graça e paz, pastor Marcelo.
1: Muito bom dia, irmão Luiz, irmão Marli, pastor Isaac, bom dia a todos os nossos irmãos e ouvintes, que a paz do Senhor Jesus repouse sobre sua vida, sua casa e sua família. Gratos ao Senhor Deus por mais este tempo, esta manhã abençoada que o Senhor nos proporcionou para juntos louvarmos o nome poderoso de Jesus.
0: Amém. Eu vou atendendo a mais ouvintes aqui, a Valéria Aparecida Alves. Bom dia, pastor. Bom dia, Valéria. A paz de Jesus. Amém. Aqui é a Valéria Aparecida Alves. Quero ouvir meu barquinho, ofereço para minha filha Eduarda Mota Alves, meu filho Henrico Alves Rodrigues, meu esposo Isaías Rodrigues, a minha mãe Benedita Inácio Alves. Coloco o nosso nome no livro de oração e no sorteio. Que Deus abençoe. Amém, Márcia. Que Deus abençoe a ti e a todos os seus também.
2: Bom dia. Gostaria de deixar o nome na oração e no sorteio. Ana Elise Rodrigues de Almeida, esposo Kleber Prado Costa, filhos Davi e Luca Almeida Costa, Helena Almeida Costa, Ana Luísa da Silva Costa e minha mãe Nalcineia Socorro Rodrigues. Meu pai Nivaldo de Almeida. Deus abençoe. Muito obrigado, Ana Elise. Deus abençoe a você e a sua família.
1: Oi, muito bom dia para vocês, que Deus abençoe muito o nosso domingo. Eu peço oração para os meus filhos, para mim e para todos vocês da rádio. Peço uma música gospel, Amar Como Você Me Ama, do José Júnior. Quero muito que vocês coloquem o meu nome no sorteio. Deus abençoe vocês. Amém, aqui está salvo como Luciana Lopes. Então, que Deus abençoe, Luciana, seu nome já está no sorteio.
3: Também conosco nessa manhã a irmã Ângela Maria de Moraes Lima, pedindo oração a ela, o esposo Celso Augusto de Lima, também a filha Tamires, os netos Mateus, Samuel, o genro Celso, pastor Messias, pastora Cris, pastor Mateus, para Kiciane, para o presbítero divino, também para Dirce, para Almir, para Andréia, para Ana, também para o Diego, para Raquel, para o presbítero Jonathan e Ana Paula e família, também para as meninas do Mercado Tardelli, para Rose do Mercado Reis, para todos os idosos do asilo, para todos também as pessoas que perderam seus entes queridos, também para o irmão Aloysio,
0: Marli
3: e família,
2: obrigada.
3: Também para o pastor Marcelo, para mim, pastor Isaac, para todos os irmãos da igreja Reviver. E ela pede para deixar o nome aqui no aniversariante do mês de julho, que vai completar 64 anos, dia 23 de julho. Deus abençoe, irmã Ângela. E ela pede que o louvor Jó. Deus abençoe.
0: Vamos lá, bom dia, o Gione de Santa Mariana. Bom dia, Gione. Pede oração e colocar no sorteio. Simone Paula Santos de Santa Mariana, Suzana Paula Santos de Santa Mariana, Mariane de Oliveira de Santa Maria, Daiane Ramos de Santa Mariana, Bia Romanini de Bandeirantes, Josiane Reis de Bandeirantes, Elaine Andrade de Bandeirantes também. É só, até aqui, Elaine Andrade.
2: Bom dia, tudo bem? Peço uma música, Jesus Passa Lá em Casa, põe o meu nome no sorteio e peço oração para minha família, Maria Suzana Maia de Paulo, e põe o nome do meu esposo, Diogo, e minha irmã, Rosana, Rose, Roseli, Josiane, obrigado por me atender. Muito obrigado, Maria Suzana, Deus abençoe a você e a sua família.
1: Bom dia com alegria e Jesus, coloque esses nomes na oração. Eu, Cleusa dos Santos de Oliveira, meus irmãos Rubens, Vanderlei, Lourdes, Rosa, Gerson, Nil, para os meus filhos Ederson, Eduardo e Lígia Maria, meus netos João Victor, Fernando, Augusto e Lavínia, Nora, Sabrina, para todos da Industrial e todos que estão ouvindo e para todos vocês. Deus abençoe sempre vocês, ótimo domingo para todos, gratidão sempre, Senhor. Amém, Cleusa. Deus abençoe. Um ótimo domingo, uma ótima semana para você e sua família.
3: Também a Helena Sodré participando, oferecendo aqui a programação para nós da rádio, pedindo oração a ela, ao filho Wendel Brian, também a Nora Line, o neto Miguel Lucas Sodré. Também oferece para os amigos Adelina Caroba, José Francisco Helero, Vera Lúcia e família, Maria Aparecida Santos Campos, para Heloína Cristina, para Bel, para Silvia, para Rose, em especial para Marli.
2: Obrigada.
3: Ela pede um louvor aqui, Advogado Fiel, Deus abençoe.
0: Olá, bom dia, peço oração pela saúde do pequeno Benjamin, e para toda a minha família. Deus abençoe vocês. Obrigado. Shirley Biunes.
2: Bom dia, é a Jéssica Francisco. Gostaria de ouvir Aleluia. Eu ofereço para os meus filhos Mateus, Laura, Sofia, para o meu esposo Zéias, para os meus pais Silvio e Irineu, para os meus irmãos Romário e Tamires, para o Bruno, para a família Santos e Francisco, para todos os enfermos, para todos do lar dos idosos, para todos da Vila Industrial. Coloco nossos nomes na oração e no sorteio. Deus abençoe vocês grandemente, família Timburi. Muito obrigada, Silvio. Deus abençoe. E o Irineu também está participando aqui. Gostaria de ouvir Homenzinho Torto. Eu ofereço para os meus filhos Jéssica, Romário, Tamires, Bruno. Também para a esposa Silvia, para os netos Mateus, Laura, Sofia e para a nora Isadora, para o meu genro Roséias, para o Binho, para a Cristina, para o Leandro, todos do Mercado Devanil, para todos do Bar do Robinho, todos da família Santos e Francisco, todos da Vila Industrial. Coloco o nosso nome na oração e no sorteio. Deus abençoe vocês, família Timburi. Muito obrigada. Deus abençoe a você e a sua família. Que vocês tenham uma semana abençoada. Amém. Peço oração também para o filho Romário Francisco e a nora Isadora e a minha enteada Tamires Francisco e o esposo dela Celso Reginaldo. Eles moram em Arapongas. Que Deus abençoe vocês. Muito obrigado, família Francisco. Que Deus abençoe grandemente vocês.
1: Bom dia, Marli, Aloysio, pastor Isaac. Quero agradecer a Deus por tudo e pela cirurgia do meu pai, João Carlos Trovelo, que amputou a perna, pela recuperação dele, pelas minhas duas noras, Ana, pelos meus filhos e marido e toda a minha família. É a Lucilene Trovelo. Bom domingo a todos. Manda um abraço para ele que ele está ouvindo. Amém, senhor João Carlos Trovelo. Grande abraço para o senhor. Deus abençoe e tenha uma pronta recuperação em nome do senhor Jesus.
2: Um grande abraço nosso, de toda a equipe aqui da Timburi FM, para o senhor.
0: Ele é irmão da nossa querida Maria Aparecida aqui. A Maria... Oh, meu Deus. A Trovelo aqui.
3: Também conosco nessa manhã.
2: Não sei quem você está falando.
0: Aqui, descendo aqui, a mãe da Sônia.
2: Ah, é porque você chama ela por apelido, por isso que você não lembra, mas ela chama Maria mesmo. A mãe da...
0: A Nenê, né?
2: Por isso que você não está se recordando, que você chama ela por apelido. Ele é irmão dela?
0: É irmão dela.
2: Que Deus o abençoe.
3: Também conosco nessa manhã, a Neide Serafim participando, pedindo oração a ela, ao esposo Roberto Aparecido Leite, e aos filhos Guilherme Serafim Augusto e Leonardo Henrique Serafim Leite. Também para a irmã dela, Cristina. Para a amiga Dil, lá da Vila Santa Inês, e as suas filhas Valdelíria e Valdirene. Também para todos da família, ouvintes, e para nós aqui da rádio. Deus abençoe.
0: Olá, bom dia, paz do Senhor Jesus. Meu nome é Maria Rosiane Viana da Silva Costa. Gostaria de pedir um hino, Nenhuma Condenação Há, do cantor Samuel Miranda e Isaques Marins. Quero oferecer para os netos, para minha mãe Edileuza, para o meu esposo Roberto, minha filha e netos, e para todos da igreja DOP, e para minha amiga Ana Kátia, e para todos vocês. Quero participar do sorteio. Obrigado, que Deus abençoe vocês. Amém, que Deus abençoe a ti também.
2: Quem está conosco aqui também é a nossa amiga Eva Pascoal da Silva. Bom dia, Deus abençoe a sua vida. Muito obrigado, Deus abençoe a você e toda a sua família também, Eva.
0: Andréia Morim, pastor.
1: Bom dia, põe os nomes no sorteio. Andréia Morim, Adriano Antônio da Silva, Leonardo Pereira da Silva, João Luiz Alves da Silva, Joana Joaquim de Amorim, Luiz Antônio da Silva e Ana Laura Silva. Obrigado. Por nada, Deus abençoe, Andréia.
0: Olá, ponha nós no sorteio. Anderson Sociarelli, Gabriel Sociarelli, Letícia Petrini, Maria Eloá. Um ótimo dia para vocês. Muito obrigado. 2-1 para a Espanha, o palpite dele. Vai estar concorrendo aí um Pix de R$50, tá bom, Supra? Se acertar aí. A Lucineto só mandou aqui 3-1 para a Espanha.
2: Isso. Aí é Maria Aparecida Eugênio. Bom dia, toco a música Bênção para mim, oferecendo para toda a minha família, e coloco meu nome no sorteio. Maria Eugênio, muito obrigado, Deus abençoe.
1: Oi, bom dia, aqui é Maria José de Sante, põe meu nome na oração e quero participar do sorteio. Por o nome da minha filha Vitória Aparecida dos Santos, meu filho João Vitor de 7, minha nora Tainara Bezerra e o esposo Antônio Libório dos Santos. Tá anotado, Deus abençoe.
3: Também a Luzia Dias, da Palmital, Estados Unidos. Ela tá pedindo oração aqui para Helena, para o Lucas, para Rebeca, para nora Tainara, Carol, também para os filhos Marco Aurélio, Aurélio, também para o Rodinelli, para a filha Nádila, também para os netos Lucas, Helena, Nicole e Guilherme também, que moram lá nos Estados Unidos, também para o esposo Aparecido Alves da Rocha, e ela pede louvor aqui, Deus é Deus, Deus abençoe.
0: Essa Aparecida de Fátima você leu, né, Marli?
2: Não.
0: Olá, bom dia. Colocar minha família e amigos na oração. Quero participar do sorteio. Aparecida de Fátima Chagas, de Bandeirantes.
2: Bom dia, meu nome é Denise dos Santos. Gostaria de participar do sorteio e oferecer oração para toda a família e amigos. Bom dia, meu nome é Alan Luísa Visoto. Gostaria de participar do sorteio e oferecer oração para toda a família e amigos. Também o André Luiz Visoto. Gostaria de participar do sorteio e oferecer oração para toda a família e amigos. Muito obrigado, Deus abençoe.
1: Oi, bom dia. Quero que coloque esses nomes o nosso nome no sorteio. Rubens dos Santos de Oliveira, Cleusa dos Santos de Oliveira, Lourdes dos Santos de Oliveira, Lígia Maria Ueda, Rosa dos Santos de Oliveira. E põe o nosso nome na oração e que Deus abençoe vocês. Amém, Rubens.

0: derrubar a Argentina mesmo. Vamos louvar o Senhor e nós já voltamos. Vai ser tão lindo, Pedro Henrique, a benção, Ana Paula Valadão. Passa lá em casa, Jesus, Cailane Frauches, meu barquinho, Gisele Cristina. Daí nós já retornamos.
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0: Deus abençoe. Deus abençoe.
1: Obrigado, Misael.
0: Valeu, meu amigo.
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1: Dez horas e 23 minutos, Pastor Marcelo, vamos ver os abençoados e abençoadas do programa de hoje.
2: 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O nosso número? 99620-4600. 99620-4600, meu Aloysio.
1: Vamos lá, vamos atendendo a mais ouvinte. Bom dia, gostaria de colocar meu nome na oração e dos meus filhos. Rosana, acho que eu pulei aqui, acho que eu fui para frente. Não, é...
2: É a Lucimara, né?
1: É a Lucimara, agora eu tô pulando, indo lá para frente. Olá, bom dia, eu sou a Lucimara Pacheco dos Santos, peço oração para minha família, para as minhas filhas Helena Cristina dos Santos Silva, Bruna Vitória dos Santos de Abreu, Bianca Isabela e para minha neta Antonella Gasparini, e quero colocar o nome, nosso nome no sorteio. Já estão no sorteio e na oração também.
2: Bom dia, gostaria de colocar o nome da minha família na oração e no sorteio. Meus pais, Luiz Alves Domingues, Vera Lúcia Alves Domingues, os filhos, Leonardo Augusto Alves Domingues Moreira, Marcos Gabriel Domingues Moreira, Matheus Guilherme Domingues Moreira. Que Deus abençoe vocês e gostaria de colocar o nome do meu neto na oração, Theo Henrique Domingues Moreira. Deus abençoe vocês. Amém, Deus abençoe, Roseli.
0: Também conosco nessa manhã, irmã Elizabeth Meira participando, pedindo oração a ela. Também o esposo de Jair Macedo. Também a Vânia Lauto, Vanessa Lauto, Pablo Lauto, Ana Júlia Lauto, Gabriela Lauto. Também as bisnetinhas Aurora e Brenda. A todos os irmãos da Igreja Reviver e para nós aqui da rádio. Deus abençoe.
1: Olá, bom dia. Peço oração por todos da minha família. Bruno Serafim Rodrigues, Luana Serafim Rodrigues, Letícia Serafim Rodrigues. Meu esposo Amarildo Serafim Rodrigues, obrigado, um ótimo domingo a todos, um domingo a todos, que Deus abençoe. Amém, Marcilene Rodrigues.
2: Bom dia na paz do Senhor Jesus, hoje é aniversário da minha netinha Alícia Perrou de Moraes, somos de Bandeirantes, Igreja Evangélica Avivamento Bíblico, Deus abençoe sempre vocês. Amém, Deus abençoe vocês. Parabéns aí para a netinha Alícia Perroldi. Um grande abraço a todos da Igreja do Avivamento Bíblico de Bandeirantes.
0: Também a Ana Lúcia de Paula participando, oferecendo para todos da família, para as amigas, para o esposo Célio, desejando uma boa semana a todos. Deus abençoe.
1: Olá, pastor Marcelo, pastor Isaac, senhor Luiz, o Marli, eu, Valéria Aparecida Alves, quero colocar meu nome no sorteio dos aniversariantes. Eu faço aniversário dia 24, sexta-feira, me coloca nas orações de vocês. Já está nas orações e no sorteio eu coloco daqui a pouquinho.
2: Olha, o Silvano mandou um placar aqui de 4-0 para a Argentina.
1: Tá confiante.
0: É. Também conosco nessa manhã o Paulo Caetano, lá do sítio. Ele deixou aqui o recadinho lá na loja. E aí ele pede oração aqui para ele, também para o Reginaldo Caetano, Danilo Caetano, Daniele Caetano, também para Rafaela, a Nora, né? A Nora Rafaela, também para Luzia de Alcântara e também para os netos. Todos já estão na oração. Deus abençoe.
1: A Conceição Alves mandou uma mensagem aqui para hoje. Deus abençoe o meu, o seu, o nosso dia. Amém, Conceição. Que abençoe ricamente você e toda a sua família.
2: Coloca meu nome no sorteio, Micaela Cristina Moraes, e uma música do Leandro Borges, Deus e Eu. Amém, Micaela. Deus abençoe.
0: Também conosco nessa manhã, Maria Aparecida dos Santos Campos, participando, pedindo oração para as amigas Helena Sodré, Beatriz e família, Dete e família, Solange e família, para os filhos Alan César dos Santos e a Nora Lohane Rafaela Modesto, a filha Poliane Aparecida Carvalho, para o genro Luiz Paulo, para o neto Luiz Guilherme e Vitor Gabriel, para todos os asilos, para todos os enfermos, para todos da família Campos e Santos e também para o esposo Paulo da Silva Campos. Deus abençoe.
1: Olá, bom dia, aqui é Elisene, peço oração para minha família, minha filha Cailene Vitória de Souza Santos, meu filho Vitor Hugo de Souza Santos, meu esposo Roberto Camilo dos Santos, para mim, Elisene de Souza Camila dos Santos, coloco o nosso nome no sorteio. Muito obrigado, que Deus abençoe. Um oferecimento especial, ontem minha filha completou 12 anos, que Deus abençoe muito a vida dela. Amém, que Deus te abençoe, Cailene Vitória, que Deus te abençoe, Cailene, que Deus te prospere e faça de você mulher vencedora, tá? Mulher super, super abençoada.
2: Bom dia, peço oração para toda a minha família, para minha esposa Durvalina, para minha netinha Maria Fernanda Faustino, que está fazendo aniversário hoje, e para vocês aí da Timburi. E o placar dele aqui é Espanha 3, Argentina 2. É o Sidney Aparecido Faustino. Amém, Sidney, Deus abençoe você. E parabéns para a netinha a Maria Fernanda Faustino. Muitas felicidades e muitos anos de vida.
0: Também conosco nessa manhã a Rosângela Silva Siqueira, ela aqui desejando para o Aloysio e para a Marli um domingo abençoado, pedindo oração a ela.
1: Amém.
0: Também para os filhos Luiz Fernando Figueroba, para Ana Paula Figueroba, para a neta Aisha Luísa Galume Figueroba, para todos da família, vizinhos e para nós aqui da rádio. Deus abençoe.
1: Olá, bom dia, põe esses nomes na oração e no sorteio. Meus filhos Igor, a filha Ana Cláudia, Gabriel, Gabriele, meu neto Antony Ravi, Isis Helena, minha mãe Aparecida, meu esposo Adilson, e colocar esses nomes no sorteio. Gabriel da Silva Nascimento, Antony Ravi, Aparecido Rodrigues, minha filha Ana Cláudia Rodrigues da Silva, e meu esposo Adilson do Nascimento, que Deus abençoe a todos. Amém. Bom, vamos louvar o Senhor e nós já voltamos. Sobrevivi, faz um milagre e sempre foi Deus, nós já retornamos.
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1: Dez horas 52 minutos, esse é o Timburi Gospel. Olha, você tem mais 8 minutinhos para mandar seu nome para o 996204600 e está concorrendo aí um assado. E os demais brindes você pode mandar até mais tarde um pouquinho, até 11h20, 11h28, por aí. Mas o assado é somente até as 11 horas, então mais 8 minutinhos. Vamos atendendo a mais ouvintes. Eu atendo agora o pastor Claudemir. A paz, pastor. Aqui é o pastor Claudemir de Santa Mariana. Ofereço o próximo louvor para todos os pastores da região, para todos os ouvintes e para vocês da rádio. Peço oração para os meus filhos Daniel e Talita. Deus abençoe a todos. Amém, pastor Claudemir.
2: Bom dia, a Geni, da Barra do Jacaré, quero ouvir o hino Preciosidade. Eu ofereço para o meu esposo Guilmarino, meu filho Guilherme, esposa e esposo, Guilherme e a esposa, minha filha Gislaine e o esposo, todos os ouvintes e vocês da rádio, principalmente para o meu sobrinho Genil, que está fazendo aniversário hoje. Que Deus abençoe muito a vida dele. Muito obrigado, Deus abençoe. Um excelente dia para você. Parabéns aí, recebo os parabéns de toda a equipe da Timburi FM.
3: Bom dia, pastor, tudo bem? Tudo bem. Sou Isaías Rodrigues. Minha esposa Valéria Aparecida Alves faz aniversário na sexta-feira, dia 24/7. Coloque o nome dela no sorteio. Pedir oração para minha família, para todos que estão precisando. E coloque o meu nome no sorteio. Deus abençoe a todos. Amém, Isaías. Deus abençoe sua vida. Parabéns aí para a esposa Valéria. Que Deus abençoe e complete muitos aniversários com muitas felicidades, muitos anos de vida, em nome de Jesus.
4: Também a Maria de Lourdes Poliviola participando, oferecendo para a mãe Maria Lourdes Poli, também para a Crede Carrapeiro, para todos da escola, para o pai Geraldo Viola, também para o Fábio Henrique da Losse, que faz aniversário dia 25, e também para nós aqui da rádio. Ela pede louvor aqui com Matos Nascimento. Deus abençoe.
1: Olá, bom dia, Carol. Quero ouvir um hino e colocar nosso nome no sorteio. O hino Passa Lá em Casa, Jesus. Nós já tocamos o Ana Carolina. Ana Carolina Ferreira de Paiva, Bruno Serafim Rodrigues, Pedro Miguel da Cruz, Cleide Ramos de Paiva, Pedro Ferreira de Paiva, Denner William Pereira, Matheus Guilherme da Cruz, Sofia Caroline da Cruz, Gabriel Lucas da Cruz. Deus abençoe a todos. Amém. Que Deus abençoe a ti e a toda a sua família. Agora, Leonor.
2: Bom dia, tudo bem? Deus abençoe. Queria ouvir oração para os meus filhos Douglas Machado Belloni, Thaís Machado Belloni, para a família Machado, para a família Belloni, para todos vocês da rádio e para todos que estão ouvindo. Obrigado e que Deus nos abençoe. Muito obrigado, Deus abençoe.
3: Olá, bom dia, tudo bem com vocês? Deus abençoe. Gostaria que eu colocasse os nomes dos meus filhos, Regiane e Lilian e Júlio César Barroso. E gostaria de dar meu palpite do jogo de hoje. Acho que é 2-1 para a Argentina e 1 para a Espanha, ok? Deus abençoe, muito obrigado por me atender. Meu nome é Tereza Pereira, moro em Bandeirantes, na Vila São Vicente. Amém, Tereza, Deus abençoe. Registrado seu palpite.
4: Também conosco nessa manhã, Neuzeli Sabará. Ela pedindo oração a ela, também a todos da família, aos filhos e netos, a cunhada Silvana Gil, também para o irmão Benedito, pela saúde também da irmã Maria de Lourdes de Carvalho. E ela pede o louvor aqui da programação e o palpite dela aqui é 2-2. Deus abençoe.
1: Não, manda novamente que hoje não pode ter empate, vai ser disputado no pênalti. Bom, pode deixar no tempo regulamentar daí, pode Sim. ser. Porque depois tem prorrogação e depois pênaltis. Vamos lá. Guido Pintor, bom dia, Guido. Que Deus abençoe sempre vocês. Amém, que Ele abençoe a ti e a todos os teus.
2: Eu estava acabando de colocar uma informação aqui. Hoje pela manhã houve um homem que foi preso aqui em Andirá Ele estava na BR-369 transitando e com sinais que não estava bem ou embriagado, a polícia abordou e após ele verificar aí, ele tinha um mandado de prisão expedido. Aí, então a polícia o recolheu aí, levou até o hospital e ele já foi encaminhado para Cambará, para a DPEM lá de Cambará. Estava recebendo essa informação agora, já estou atualizando as nossas redes sociais também. Rosana Alves Domingues, bom dia, gostaria de colocar meu nome na oração e dos meus filhos, Rosana Alves Domingues e Vitor Hugo Alves Domingues, Rodrigo Thiago Augusto Domingues e Rodrigues e Carlos Eduardo Domingues Rodrigues e o meu esposo, Aldilson Martins. Muito obrigado, Deus abençoe.
3: Bom dia, a paz. Oferece um louvor para nós. Meu nome é Kathleen Miriam da Silva. Coloque os nossos nomes para o sorteio. Pedro Salomão da Silva, Antonella de Castro, Shirley Aparecida da Silva. Ofereço o programa para todos da Igreja Só o Senhor é Deus. Que Deus abençoe grandemente. Amém. Deus abençoe, Kathleen.
4: Também conosco nessa manhã, Jandira Mariano, pedindo oração a ela, também ao esposo Nivaldo Mariano, para o irmão Armando Martins, para Odete, para Poliana, para Lourdes de Oliveira, né, pela saúde deles, e também em especial hoje para o Nivaldo, que está fazendo aniversário. Deus abençoe, Nivaldo, que Deus continue derramando chuva de bênção sobre a vida do Senhor. E aqui a Jandira desejando aqui muitas bênçãos, muita saúde, muitos anos de vida para o Senhor Nivaldo Mariano. Deus abençoe.
1: Olá, bom dia, peço oração pela minha saúde, por toda a minha família, pelos meus netos, para meu esposo Walter. Peço oração para a família da Maria Antônia Cunha. Agradeço a vocês por todos os domingos entrar em nossa casa, que é uma bênção de Deus, e receber vocês. É a Maria Silva. Muito obrigado, Maria, que Deus abençoe a ti.
3: Oi, bom dia, tudo bem? Paz do Senhor Jesus Cristo, eu peço oração para todos da minha família e para todos que estão ouvindo e para vocês aí da rádio. Quero deixar o nome na oração, nome para oração e para o sorteio. Maria Rosana Maia, tá anotado, Deus abençoe, Maria.
4: Também a Maria Gaspar participando, pedindo oração a ela, a todos da família. Ela pede louvor que meu parquinho, Deus abençoe.
1: A Maria Helena, olá, bom dia Maria Helena. Coloca o meu nome no sorteio, Maria Helena da Silva e Gilberto Zéquio e Gabriel Zéquio Bonassim. Obrigado, que Deus abençoe. Amém, que abençoe a ti e a toda a tua família.
3: Bom dia, tudo bem? Gostaria de pedir oração para toda a minha família e participar do sorteio. Heloísa Marcela de Oliveira Melo. Deus abençoe e um ótimo domingo a todos. Amém.
4: Também conosco nessa manhã a Vera Lúcia Marcidelli, a dona Vera Lúcia Marcidelli participando conosco, desejando aqui um bom domingo a todos nós aqui do Timburi Gospel, pedindo oração a ela, aos filhos Arilson e William, também para Nora Rosana, para neta Gabriela, para todos da família Marcidelli, de Açaí, Ourinhos, também de Andirá, para as comadres, para as afilhadas, para todas as amigas, desejando um feliz domingo a todos, Deus abençoe.
1: Olá, bom dia, bom dia. Rosimélia Gomes Rodrigues, também o nome para o sorteio, Washington Rodrigues Fioravante, Daniele Gomes Rodrigues, Elisiel, estão todos já no sorteio e na oração.
3: Bom dia, quero pedir oração para toda a minha família, Ferreira e família Soares, para o meu marido Valdir Soares, meus filhos, netos e bisnetos, e coloque o meu nome no sorteio, Silvana do Rassil Ferreira Ribas Soares. Oração para minhas noras Gisele, Thalita e Karina. Deus abençoe.
4: Também conosco nessa manhã, participando a Elizabeth Costa Braz dos Santos, desejando aqui um bom dia para o irmão Luiz, para o irmão Marli, para mim, pastor Isaac, pastor Marcelo.
3: Obrigado.
4: Também aqui pedindo louvor, passa lá em casa. E ela pedindo oração a ela, também a todos da família e a todas as amigas. Deus abençoe.
1: Olá, bom dia. Peço oração pela minha mãe, Maria da Glória. Ela é minha tia Mariette, pela minha sobrinha de Maria e pela minha vida. E coloca minha mãe no sorteio, Maria da Glória Teixeira e Ronaldo Adriano Teixeira.
3: Bom dia, gostaria de pedir oração para os meus filhos Rodrigo, Wellington e Débora, e para os meus netos Murilo, Lucas, Vinícius, Maicon, Gabriel, e para toda a família, e para o Roberto e para vocês aí da rádio. Aqui é Lúcia Donizete da Silva Lima. Obrigado. Por nada, Lúcia.
4: Também conosco nessa manhã, Rita Maciel, participando, a Janaína Maciel, também o Emanuel, e também o Orlando Pereira. Põe os nomes no sorteio. Deus abençoe. Amém, Rita. Deus abençoe você também.
1: Coloco o meu nome no sorteio, Claudinei Pereira Moraes, e quero pedir oração para todos de minha família. Já estão todas na oração e você já está no sorteio.
3: Bom dia, um abençoado domingo para vocês. Põe os nomes na oração e no sorteio. Edilene Cristina dos Santos, Adrian Guilherme dos Santos, Henrique e Matheus Cairo Henrique. Obrigado, Deus abençoe. Amém.
4: Bom dia, Timburi. Põe meu nome no sorteio. É a Célia Rodrigues de Oliveira e o João Costa de Oliveira. Põe também na oração a minha família. Deus abençoe. Obrigado. Não tem que agradecer, nós que agradecemos a participação de vocês, Célia. E ela põe aqui o palpite dela aqui, ó, 2-1 para a Espanha.
1: Olha aí, tem mensagem aqui no grupo Timburi. Eu vou ler algumas que eu vi aqui, não dá para ver todas, mas aqui eu consegui visualizar. A Miriam Cristina Lopes, põe meu nome no sorteio, Miriam Cristina Lopes, oração para mim, para minha família. A Gabi, oi, bom dia, tudo bem? Graças a Deus, Gabi, tudo bem, peço oração para mim, para minha família. Ana Carolina Domingues, Graziela Domingues, Gabriela Domingues, Israel Góes, Victor Gabriel Domingues Góes, Laura Giovana Domingues, Bernardo Luca Domingues, Maria Helena Domingues, Pedro Henrique Domingues Góes, Davi Miguel Domingues Góes, coloca o nosso nome no sorteio e já estão no sorteio e também na oração.
3: Bom dia, paz de Jesus, peço música Faz Chover, ofereço para minha mãe Maria Silva, filha Ana Beatriz, padrasto Walter, para o namorado Fabiano e o meu pai Ailton, para o meu sobrinho João Lucas e minha cunhada Aline Tavares, que faz aniversário terça-feira, dia 21/7. Coloca o nome dela no, acho que é no sorteio. E todos vocês do programa, agradeço vocês por entrar em nossa casa todos os domingos, que é uma bênção de Deus. Amém? Amém. Aqui está salvo o nome como Ana Cláudia. Deus abençoe, Ana Cláudia.
4: Bom dia, paz do Senhor Jesus. Amém. Bom dia, paz. Gostaria de ouvir o louvor, Reacenda a Chama, e desejo para toda a minha família, coloquem a minha neta em oração, que está completando 4 anos de vida, para a honra e glória do Senhor Jesus. Quem está falando aqui é Aparecida de Bandeirantes. Amém, Aparecida. Deus abençoe e um feliz aniversário aí para a netinha, que Deus continue derramando chuvas de bênção e alegria. Deus abençoe.
1: Olá, bom dia, pastor. É o Sérgio Ladeia. Peço oração para mim e família, e amigos e parentes, para vocês da rádio. Põe meu nome no sorteio e tenha um ótimo domingo e abençoado por Deus. Amém. Que Deus abençoe.
3: Bom dia, um feliz e abençoado domingo a todos. Coloque os nossos nomes no sorteio e na oração. Fátima José Gonçalves Pereira, Magdo Eugênio Pereira e Maria Eduarda Gonçalves Pereira. Tá anotado, Fátima. Deus abençoe.
4: Bom dia, pastor, bom dia. Gostaria de pedir oração para minha família, para os meus filhos. Coloco os nomes no sorteio. Jaqueline de Fátima Lopes, Angélica Ferreira Machado, Rogério Ferreira Machado de Souza, Ronaldo Ferreira Machado de Souza, Maria Eduarda Ferreira Machado, Rodrigo Ferreira Machado de Souza, Yasmin de Fátima Lopes Mateus. Amém. Todos estão no sorteio e na oração. Deus abençoe.
1: A Lúcia de Souza, ofereço para o meu esposo Genel, para os meus filhos Lucas e para Genil, que faz aniversário hoje. Parabéns ao Genil, que faça muitos aniversários abençoados pelo Senhor.
3: Bom dia, quero pedir uma música, Pai, Fala Comigo, e quero pôr o nome dos meus filhos, Vitor André e Maria Vitória. Tá anotado, Deus abençoe.
1: A Silvia Francisco mandou o palpite dela, que é 2-1, Silvia, mas pra quem? Manda aí pra nós, Silvia, um abraço.

0: que 3-2 para a Espanha. Amém. Deus abençoe.
1: Olha aí, o Genel da Barra do Jacaré oferece programa para o filho Genil Alcides de Souza, que está fazendo aniversário hoje. Que Deus abençoe sempre a vida dele. Amém. Eu esqueci de falar para tua esposa, mas ele já está participando do sorteio do bolo de aniversário, viu, o Genel?
2: Bom dia, me coloca na oração. Laís, Giovanni, João Vitor e Anthony Gabriel, toda a minha família, coloque no sorteio. Laís Regina de Souza, Giovanni Donizete Rocha, João Vitor de Souza Machado, Anthony Gabriel de Souza Rocha. Tá anotado, Deus abençoe.
0: A Luzia de Souza aqui oferecendo em especial para o Genel e também para os filhos Lucas e também para o Genil, que faz aniversário hoje. Genil, Deus abençoe, que Deus continue derramando chuvas de bênção. Um feliz aniversário para você. Deus abençoe.
1: Olá, bom dia para vocês aí da rádio Família Timburi. Deus abençoe, um feliz domingo para todos os ouvintes. É a minha sogra, Dona Aldorema, Dona Alda. Um abraço, Dona Alda.
2: Um abração lá para Dona Alda, irmã Alda, Pai do Senhor Jesus, Deus abençoe. Bom dia, quero colocar o nome em oração, toda a minha família e amiga Lúcia Helena Martinez, que fez aniversário ontem, Célia Reis, Lourdes e todas as minhas amigas e vocês da rádio. Um abençoado domingo a todos. O nome para o sorteio, Lúcia Helena da Mota.
0: Bom dia, sou a Selma do Carmo. Gostaria de ouvir um hino e ouvir um hino Entra na Minha Casa. E ofereço para o meu esposo José Carlos da Silva, para os meus filhos Leonardo do Carmo da Silva e Carlos Henrique do Carmo da Silva e Ana Clara do Carmo da Silva e Ana Luísa do Carmo da Silva. E para vocês aí da rádio, coloco os nossos nomes no sorteio e na oração. Amém, Selma. Deus abençoe.
1: Ela está de sorte, porque está aqui programado, depois da pregação, é o segundo louvor. Está aqui. Vamos lá, o Robson Germongeski. Bom dia a todos vocês. Robson Germongeski, participar do sorteio. Quero ver escudo. Que vocês tenham um ótimo domingo. Amém. Vou ganhar um sorvete hoje. Minha filha está em casa, vou torcer. E oração para meu tio que está na UTI, Nelson Bonacene, se recuperando. Amém, que Deus abençoe a vida dele. A sua tia tem pedido oração para ele sempre, tá bom? Lucilene Bonacene, se eu não me engano é esse o nome mesmo.
2: Olha aí, o pastor Claudemir mandou avisar aqui que o palpite dele pro jogo é 2-1 para a Argentina. Tá registrado aqui, pastor.
0: E o palpite aqui também da Elizabeth Costa Braz, mandou mensagem novamente. O palpite dela é 2-1 para a Espanha, Deus abençoe.
1: Silvia Francisca já mandou agora aqui, é 2-1 para a Argentina, 2 Espanha, 1, tá aí.
2: É, coloca o nome do Rogério e Ronaldo para o sorteio do bolo, eles fazem aniversário dia 23/7. Tá aqui, é Rogério Ferreira Machado de Souza e Ronaldo Ferreira Machado de Souza.
1: Amém. Vamos louvar o Senhor, nós já voltamos. Preciosidade com a Damares, Raridade com Anderson Freire, e Se Eu Não Te Ouvir com Sara Faria. Daí nós voltamos, daí já vem a palavra do Senhor e vamos ver os abençoados e abençoadas para essa manhã de domingo. Vamos lá, vamos louvar o Senhor. Não sai daí não, vamos louvando o Senhor.
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0: São 11 horas 27 minutinhos, 11 horas 27 minutos. Tem mais alguns atendimentos aqui para nós já fazer o sorteio do assado e também já entrarmos aqui na palavra do Senhor. Pastor Isaac, tem alguém aí?
1: Tem a irmã Maria do Carmo participando. Bom dia, Marli. Bom dia, Luísio. Bom dia, pastor Marcelo, pastor Isaac. Que vocês tenham um abençoado domingo. Ofereço aqui a programação para os meus filhos, Marivaldo, Marinalva, também para os amigos Cheiroso, Rita, Joana, para a prima de São Paulo, que está em visita, a Maria Dolores, também para a Roseli, para a Cristina, para o Denis, para o Juarez, para a Judite, lá da Bahia, e também para todos os ouvintes. Amém! Irmã Maria, Deus abençoe!
0: Aqui tem mais, é palpites, ó, palpite da Márcia Alves, palpite pro do meu neto, 2 para a Espanha, 1 para a Argentina...
1: Palpite do Isaías Rodrigues é 2-1 para a Argentina.
0: É que a participação, bom dia para vocês, peço oração por mim, minha família e amigos, e para vocês e para todos os doentes e todos do mundo inteiro. Gostaria de ouvir raridade, é Sônia Regina Soares e o Arthur Isaac Soares Pereira. Acabei de enviar mensagem e tocou o louvor que eu pedi. Olha aí, já foi abençoada já, né? Já foi atendida aí o seu pedido, né, Sônia? Que Deus abençoe. Nós vamos pro sorteio do assado. A contemplada do assado de hoje é Geni dos Reis Camilo. Geni dos Reis Camilo ganhou o assado lá do supermercado Pantojo. Você tem um tempinho aí para nos mandar mensagem dizendo se você pode buscar ou não. Tem que avisar, tanto se pode como se não pode também. Se você puder, a gente passa o seu nome lá para o mercado. Se você não puder, a gente vai sortear outro. Então, Geni dos Reis Camilo foi a ganhadora do assado de hoje.

0: 11:30, eu peço a você agora que pare um pouquinho com seus afazeres. Chegou o momento da palavra do Senhor. Quem estará trazendo a mensagem hoje é a nossa irmã Cláudia. Ela vai estar falando comigo, com você, aquilo que o Senhor colocou no coração dela para estar trazendo nesta manhã de domingo. A paz do Senhor, irmã.
1: Amém, a doce paz do Senhor, ao irmão, a todos os ouvintes, a todos que estão aqui trabalhando para que o nome do Senhor seja glorificado.
0: Amém. Vamos à mensagem?
1: Vamos, hoje nós vamos falar sobre atenção pela palavra. Porque muitas vezes o inimigo nos deixa distantes da presença de Deus. É uma época de política, nós nos envolvemos com a política. É uma época de Copa do Mundo, nós nos envolvemos com a Copa do Mundo. É um casamento, às vezes passamos tempo nos planejando para um casamento, aniversários, festas, enfim. E a presença de Deus nós vamos deixando para uma outra hora. Quando nós pudermos, quando for melhor para as nossas vidas, quando nós nos voltarmos, às vezes é tarde demais. Porque quem somos nós, né? Nós não somos nada, mas o Deus que nós conhecemos, o Deus tremendo que criou os céus e a terra, o mar e tudo que neles há. Diz para mim e para você no capítulo 46 de Isaías, versículo 3. Ouvi-me, ó casa de Jacó, e todo o restante da casa de Israel. Vós, a quem trouxe nos braços desde o ventre, e sereis levado, porque sois levado desde a madre, e até a velhice eu serei o mesmo, até que tenham cabelos brancos, eu vos carregarei, eu vos fiz, eu vos levarei, eu vos trarei e vos livrarei. Olha que promessa, olha que palavra Deus dizendo a mim e a você, e muitas vezes nós esquecemos, levantamos pela manhã numa correria, às vezes até no dia do descanso, o domingo, muitos trabalham. E o tempo do Senhor nós vamos deixando de lado, esquecendo as primícias que o Senhor requer de nós. O Senhor Deus, Ele quer que nós sejamos na presença dEle. Nós podemos sim participar de campanhas de política, nós podemos também ver um jogo de futebol, nós podemos até torcer para o Brasil, né? E nos emocionar e nos entristecer quando ele é excluído, né? Mas nós não podemos deixar de buscar a presença, porque os jogadores não se importam com a tua vida, porque os políticos, depois que eles estão eleitos e estão nos seus cargos, eles não se lembram de você. Mas o Senhor, aquele Deus tremendo que deu seu Filho único para morrer pela minha salvação, pela sua salvação, Ele tem misericórdia de nós. Ele se preocupa conosco, Ele nos olha sabendo que nós somos pó, sabendo que nós somos frágeis. E Ele nos chama, sabe de quê? De ovelha. E às vezes a gente acha assim, tão frágil, né? Por que ovelha? Porque a ovelha tem que ter dependência total do seu bom pastor. E o nosso bom pastor é Jesus Cristo. Para que nós tenhamos vida, nós dependemos dele. Você domina o ar que você respira? Nem eu. Você consegue planejar e no outro dia dar tudo certo? Nem eu. Porque o Senhor nos alerta que nós, como ovelhas, nunca estamos sozinhos. Porque nós temos o Pai, o Filho, que é Jesus Cristo, e o Espírito Santo conosco quando nós clamamos. Nós não podemos sobreviver sem a promessa de Deus. Por quê? Porque nós somos frágeis. Diz a Bíblia que nós somos como uma planta, que agora tem vigor, floresce e de repente morre. Nós nada somos e nós não podemos nos distrair pensando que nós podemos qualquer coisa. Nós não podemos confiar na nossa capacidade humana, que às vezes sobressai tanto. Às vezes nós temos uma sabedoria em alguma área, nós falamos, ah, isso aqui eu domino. E de repente não dá certo, sabe? Às vezes até um arroz que você faz. Se você, mulher, vai fazer um arroz, assim, faz de qualquer jeito. Às vezes não dá certo, você fala, ah, mas como que não deu certo? Porque tudo que nós vamos fazer, nós temos que ter a direção do Senhor Jesus. Nós não podemos ficar perdidos nesse mundo, amados, porque o inimigo ele anda ao nosso derredor, tentando nos tragar, tentando tirar a nossa paz, a nossa alegria. Mas Jesus é o nosso bom pastor. Ele nos guia, nos alimenta e nos defende. E no Salmo 23, versículo 1, diz que o Senhor é o nosso pastor e que nada nos faltará. O Senhor nos quer reconhecendo que nós somos frágeis e pecadores. Ele nos quer aprendendo a pedir perdão todos os dias. Ele nos quer ensinar que nós estamos sob o seu comando e sob a sua mão poderosa. Aqui em Ezequiel 34, no versículo 6, o Senhor diz assim para mim e para você: as minhas ovelhas andaram desgarradas por todos os montes e por todo o alto outeiro. Sim, as minhas ovelhas andaram espalhadas por toda a face da terra, sem haver quem perguntasse por elas, nem quem as buscasse. Mas o Senhor está de olho em nós. Quando nós achamos que nós dominamos a nossa vida e não precisamos de Deus, o Senhor nos deixa com livre-arbítrio. Você pode escolher. Ah, eu vou dominar a minha vida, ninguém manda em mim. Amados, quando nós vivemos a presença de Deus e lemos a palavra, nós aprendemos que nós temos um Deus que cuida de nós. E quando Ele nos orienta, nós somos bem-sucedidos, até nas decepções, até nas aflições, até nas angústias, até quando nós estamos enfermos, o Senhor nos afofa a cama, diz a palavra de Deus. Diz no versículo 11 que, porque assim diz o Senhor Deus, eis que eu mesmo procurarei pelas minhas ovelhas e as buscarei. Se deixe achar pelo Senhor, meu irmão, minha irmã, jovem que está aí nos ouvindo. Deixe que Ele dirija os planos, os projetos que você tem tido e muitas vezes tem sido tantas decepções, tantas amarguras, tantas perdas, porque a primícia não tem sido o Deus tremendo que te ama. Diz a palavra que como um pastor, ele busca o seu rebanho. E no dia em que está no meio das suas ovelhas dispersa, ele busca, ele livra e ele nos coloca em lugares espaçosos, livrando do dia nublado e da escuridão. Você já teve esses dias? Você já amanheceu dizendo, ah, que dia horrível, quanta decepção, quanta angústia. É aí que o Senhor está te buscando, te procurando. Se deixe achar por Ele, abra o seu coração e confie. Mas confie e tome decisões que estejam segundo a palavra de Deus. Não os olhares dos homens, não os conselhos de pessoas sem discernimento algum sobre a presença do Senhor. Porque o Senhor sabe os seus dias nublados. O Senhor conhece a escuridão dos teus dias, mas Ele é o Deus que é a luz para o nosso caminho. Ele nos ensina a viver nessa terra. Oh, glória seja Amém. Dada ao nosso Deus. Diz a palavra de Deus no versículo, capítulo 34 de Ezequiel, versículo 15. Eu as apacentarei, sereis as minhas ovelhas e eu as farei repousar. Sabe o que é isso? Essa autoridade do Senhor, dizendo, ouça. Ele diz assim para mim, para você, ouvi-me, ó filhos, desperta-te. Sabe, hoje é um chamado do Senhor para as nossas vidas, sabendo que tudo aquilo que nós passamos e vivemos, Ele está presente. E muitas vezes Ele não age, não atua em certas áreas, porque nós estamos frágeis demais, fracos demais e não queremos depender da sua autoridade e domínio sobre a nossa vida. Ele nos quer fazer repousar até em meio às dificuldades. Diz a palavra de Deus também assim. E quanto a vós, agora diz o teu nome. Não pensa, ah, essa palavra é para fulano, mas fulano não está ouvindo a rádio hoje. Amado, a palavra é para mim e para você. E quanto a vós, ovelhas minhas, assim diz o Senhor, eis que eu julgarei entre ovelhas e ovelhas, entre bodes e carneiros. É assim que o Senhor nos vê. Ele sabe as nossas atitudes, são atitudes de ovelha com mansidão, buscando o domínio próprio. Outro dia uma pessoa me disse assim, ai, como você tem mansidão. Eu falei, não, eu clamo por isso todos os dias. Porque mansidão e domínio próprio nós buscamos no Senhor. As nossas atitudes muitas vezes é de revidar, de falar com aqueles que nos ofenderam, nos machucaram, nos feriram, e de pôr a casa em ordem da maneira errada, na briga, na confusão. E do Senhor é diferente. Quando o Senhor nos avalia como ovelhas, Ele diz que Ele, sendo o bom pastor, Ele nos ensina na mansidão. Ele nos ensina a buscar as águas claras, cristalinas que Ele tem para nos oferecer, pastos verdejantes. São promessas incríveis que o Senhor tem para nós. Mas o Senhor diz que muitas vezes nós somos rebeldes. Muitas vezes, aqui em Ezequiel 34, o Senhor diz assim, no versículo 18, acaso não vos basta pastar os bons pastos, senão que pisais o resto de vossos pastos aos vossos pés? E não vos basta beber águas claras, senão que sujais o resto com os vossos pés? O Senhor diz para mim e para você, eu te dou o melhor e você vai lá e destrói tudo, suja tudo com pecado, com briga, com o coração nervoso, irritado. Isso até te provoca coisas ruins no seu corpo físico. A sua mente fica acelerada. Sabe por quê? Porque a primícia não é a palavra. Agora, o meu conselho para a sua história de vida e o que Ele fala para mim também todos os dias. Levanta pelas madrugadas e ora. Abençoa sua casa, abençoe sua vida. E peça ao Senhor a direção do Espírito Santo para reger a sua história de vida. Porque as promessas de Deus para a nossa vida é sim. Nós teríamos aflições, nós teríamos lutas. Mas o bom ânimo vence. A presença do Senhor vence. O Senhor é um Deus que nos livra de guerras, de intrigas, de confusões e nos coloca em lugar seguro. Diz assim, farei com vocês uma aliança de paz. Acabarei com as feras da terra e habitarão em segurança no deserto. Sabe o que é você ter segurança no deserto? É no meio das suas crises emocional, espiritual e financeira, você buscar a presença e o Senhor dizer, eis-me aqui, clama a mim, responder-te-ei e anunciar-te-ei coisas grandes e firmes que tu não sabes. Aleluia, glória seja dada ao nome do Senhor. Diz mais no versículo 26, e farei um lugar ao redor do meu monte, trarei bênçãos, farei descer a chuva a seu tempo, chuvas de bênçãos. Aleluia, louvado seja esse Deus, que no meio das nossas crises, Ele sempre supre as nossas necessidades. Ingratos somos nós. Muitas vezes, não nos deixamos ser trabalhados pelo Espírito Santo. Muitas vezes nós não queremos ouvir a voz do Senhor dizendo, este é o caminho, andai nele. E diz mais, e é o último versículo que fala assim, e as árvores do campo darão seu fruto, a terra dará sua novidade e estarão seguros na sua terra. Todos saberão que eu, o Senhor, quando quebrar as ataduras do seu jugo, e as livrar da mão dos que se serviam delas, me servirão, habitarão seguramente, e ninguém haverá que as espante. Eis ovelha do Senhor, ei ovelha do Altíssimo, é o Senhor dizendo para você, Ele está quebrando o teu jugo, aquilo que é pesado demais para a sua história de vida, creia, tome posse. E busque a presença do Senhor. Nós não estamos falando aqui sobre uma placa de igreja, mas sobre o Pai Celestial que nos ama e nos quer totalmente voltados à sua presença. Pois Ele tem cuidado de nós. Porque o Senhor nos diz que somos ovelhas do seu pasto. Somos humanos, diz a palavra. Porém, Ele é o Deus. E o Deus de fidelidade e justiça te cubra com a sua graça, renove as suas forças e que te traga vigor. Em nome do Senhor Jesus Cristo, eu te abençoo para a glória do Deus Pai. Amém.
0: Amém. Eu peço agora à irmã que esteja intercedendo, são centenas e centenas de pedidos. E a grande maioria nós não sabemos o que é e nem precisamos saber,
1: sim,
0: o Senhor o sabe.
1: É verdade.
0: E tem muitos pedidos por saúde, por pessoas que passam por problemas de depressão, pessoas que estão com problemas financeiros. Então eu quero pedir para a nossa irmã, aquela Cláudia, que esteja orando para,
1: sim,
0: todos
1: Deus,
0: esses pedidos.
1: Aleluia. Louvado seja o Deus tremendo, que sob a tua palavra diz que tudo tem o seu tempo na terra. Nós temos tempo de aflição, tempo de angústia, mas também temos tempo de livramento. E nós proclamamos os teus cuidados sobre a nossa vida, família. Cuide, Pai, ampara, porque tu és o refúgio e a fortaleza. Somos, Senhor, e nos reconhecemos, sim, como ovelhas. Ovelha em mansidão, em domínio próprio, pois a tua palavra nos capacita. Senhor, que o teu Espírito Santo venha direcionar as vidas. Senhor, aquele que está abatido, angustiado, enfermo, aquele, Senhor, que na sua dispensa está faltando o alimento, aquele que a porta do emprego, Senhor, foi lacrada, tu és um Deus de fidelidade e de justiça em quem eu confio, e cada um que está aqui proclama: só tu és o Rei da Glória, o Senhor dos Exércitos, o Deus que abre porta e ninguém pode fechar, mas que também fecha a porta e ninguém pode abrir. Direciona as vidas, Pai. Senhor, meu Deus e meu Pai, nós te pedimos, esteja tocando nos corações e na mente, levando cativo para ti, para que a tua palavra surta efeito, Senhor, para que nós possamos, Senhor, entender os teus cuidados, o teu zelo, Senhor, e possamos ser melhores, possamos obedecer, Senhor, a tua voz, seguindo aquilo que a tua palavra nos ensina, e sermos melhores todos os dias. Que o seu nome seja glorificado nos lares, Senhor, que tu seja o Senhor, que tu seja o Deus tremendo, compassivo, que tem misericórdia de nós, porque tu sabes que nós somos pó, nada,
0: sim,
1: somos e nada temos,
0: sim,
1: mas
0: Pai,
1: reconhecemos que tu pode todas as coisas,
0: sim,
1: o impossível,
0: Pai,
1: está sob o teu comando, sob a tua autoridade, e nós declaramos em nome do Senhor Jesus Cristo: haverá salvação, haverá libertação, libertação de vícios, de angústia, de tristeza e de toda a artimanha do inimigo. Renova, Senhor, dá, Senhor, capacidade, Pai, para que o teu povo vença, em nome do Senhor Jesus Cristo.
0: Amém. Amém. Graças
1: a
0: Deus.
1: Deus.
0: Qual o horário do culto na Assembleia de Deus Missão hoje?
1: Hoje é 19 horas. Nós estamos com o congresso de crianças, né? E gostaríamos de você que não tem uma igreja, que está aí sem procurar Deus, que você vá, porque no nosso, até no congresso de criança, as crianças manifestam a glória do Senhor.
0: Amém.
1: Nós temos ensinado isso. Por quê? Porque o Senhor diz assim: vinde a mim os pequeninos, porque deles é o reino dos céus.
0: Amém.
1: Ali nós aprendemos que o Senhor nos aceita como nós somos e nós vamos sendo modelados todos os dias. Nós nunca podemos ser a mesma criatura a partir do momento que nós aceitamos ser ovelhas. E desde pequeno nós vamos ensinando que o Senhor é o Deus fiel, que Ele é o Pai amoroso, que nos liberta, que tira toda a depressão, angústia, nos consola e nos conforta para a glória do Seu nome.
0: Amém.
1: Você é um convidado. É Rua Tibagi... Tibagi, sim. Ao lado da padaria Alos.
0: Amém.
1: Quase que eu dei o endereço lá de baixo.
0: É pertinho do Morcegão, bem fácil.
1: Isso mesmo. Na Rua do Morcegão, ao lado da padaria Alos. E você é muito bem-vindo. E nós estaremos lá para te receber com muito carinho em nome de Jesus.
0: Amém. Amém. Irmã Cláudia, muito obrigado. Ficamos felizes aí com a sua presença.
1: Amém.
0: Leva o nosso carinho para todos os irmãos e irmãs lá da Assembleia de Deus Missão.
1: Amém.
0: Um abraço ao pastor Posidônio, pastor
1: Edson.
0: Glória
1: a Deus.
0: Que Deus abençoe,
1: amém,
0: a missão deles, que eles estão cumprindo aí,
1: sim,
0: direitinho. Que Deus seja abençoado.
1: Glória a Deus.
0: Vamos louvar o Senhor. Vitorioso és, Luciano Camargo. Já retornamos.
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0: São 11 horas mais 56 minutinhos, 11h56. Tem mais aí, pastor, para atender?
1: Tem sim. Também conosco nessa manhã, mandando palpite aqui, o Carlos Henrique do Carmo da Silva, 2-1 para a Argentina, e também a Ana Luísa do Carmo, 3-2 para a Argentina.
0: Pode seguir mais aí, pastor.
1: Bom dia a todos da Timburi, coloca o nosso nome no sorteio na oração. Arcilei Batista Leite, Miguel Augusto Leite, Maria Cecília Coutrin, Maria Aldivina Leite, Cecília Batista Leite, obrigada. Não tem que agradecer, a Cirlei, nós que agradecemos a participação e Deus abençoe, um ótimo domingo e abençoado a todos, amém. Deus abençoe, bom dia, quero deixar o meu nome no sorteio, é a Kelly Tatiane, obrigado. Não tem que agradecer, Kelly, é nós que agradecemos a sua participação. Também conosco aqui, o Robson tá marcando aqui, ó. Oração a todos da Semente Sorria, é o Robson Germogeski. Deus abençoe, Robson, meu amigo. Também a Tayara Barros Florentino participando, pedindo oração a ela. E também ao Vanderlei dos Santos de Oliveira, Deus abençoe. E o Ronivaldo Gimenez também participando. Bom dia, Timburi Gospel. Coloco a família Gimenez na oração. E dos meus pais, Dirceu Gimenez e Maria do Carmos Barros Gimenez, que faz aniversário amanhã. Ô, Dona Maria, nossos parabéns aqui da Timburi Gospel. Que Deus continue derramando chuvas de bênção e muita paz, saúde e alegria para a senhora. Também colocar aqui o Ronivaldo nas orações. Eu, Ronivaldo, também no sorteio. Obrigado, família Timburi Gospel. Falo daqui do Império do Sol. E o palpite para o jogo Argentina 3-2. Deus abençoe. O Robson mandando aqui também para a mãe Durvalina Bonancini. Deus abençoe, Robson. Vamos ver aqui. A diaconisa Shirley também participando da programação. A paz do Senhor. Amém. Bom dia. A paz do Senhor. Coloca os nomes no sorteio. Shirley Aparecida da Silva, Kathleen Miriam da Silva, Pedro Salomão e Antonella de Castro. Todos eles estão no sorteio e na oração. Também o Benedito Santos mandando aqui o palpite aqui do jogo aqui. 2-0 para a Argentina. Então esses foram os palpites, esses foram os participantes que estão no sorteio e também na oração. Deus abençoe a todos. Vamos lá para o sorteio desta manhã.
2: Vamos lá, vamos ver os abençoados de hoje.
1: Aqui o brinde da Droga Mais Jandirá foi para Rosimélia Gomes Rodrigues.
2: Da Lafeme Cosmético, Laís Regina de Souza.
0: Um pote de sorvetes lá da Sorveteria Ponto Frio vai para Maiara Alves.
1: E o brinde da Casa do Pão de Queijo, 10 pães de queijo, foi para Valéria Aparecida Alves.
2: Da Droga Mais de Bandeirantes, Tereza Pereira.
0: E o brinde da Super Limpo vai para o Pedro Salomão da Silva.
1: E o brinde da Aquarela Confecções foi para Luzia Dias. Luzia Dias.
0: Deus repete abençoe. Todos aí, pastor, por favor. Aí, atenção a você que está concorrendo aos sorteios aí, para ver se você foi contemplado ou contemplada, que encerrando aqui já vamos saindo das redes sociais.
1: Então, o brinde da Aquarela Confecções foi para Luzia Dias. O brinde pote de sorvete lá da Sorveteria Ponto Frio foi para Maiara Alves. O brinde da Super Limpo foi para Pedro Salomão da Silva. O brinde da Droga Mais de Bandeirantes, Tereza Pereira. O brinde da Lafeme Cosméticos, Laís Regina de Souza. O brinde da Casa do Pão de Queijo foi para Valéria Aparecida Alves. E o brinde da Droga Mais Jandirá foi para Rosimélia Gomes Rodrigues. Esses foram os ganhadores dos brindes dessa manhã. Tem até sexta-feira, a partir de amanhã das 2 horas da tarde, até sexta-feira para retirar os brindes nos locais.
2: Tá certo, então. Vamos embora, pastor Marcelo.
0: Vamos embora. Antes de nós despedir, eu quero fazer um pedido aqui para a nossa audiência, para todos os nossos ouvintes. Um pedido muito especial, muito importante para vocês que estão ouvindo. Você que tem Instagram, eu quero pedir para você seguir a página oficial da UEPA, que é a Ordem Eclesiástica dos Pastores de Andirá, que lá a gente está postando todas as novidades com relação aos trabalhos da UEPA. É OEPA A Oficial, tudo junto, OEPA A Oficial. Se você tem Instagram, entra aí no seu Instagram, siga lá a página da UEPA para você ficar bem informado de tudo aquilo que é feito pela Ordem Eclesiástica dos Pastores aqui de Andirá, tá bom?
3: Tem Facebook.
0: Tem Facebook também, né, pastor?
3: Tem.
0: Facebook é como?
3: Também.
0: OEPA A Oficial no Facebook também. Tá bom? Que Deus abençoe a todos. Eu desejo uma excelente semana, uma ótima tarde de domingo. Que o Senhor te abençoe e te guarde. Que sobre ti resplandeça o rosto e te dê a paz. Convite para hoje. Igreja Evangélica Universal dos Filhos de Deus. Nós temos culto às 19h30. Culto com a família. Estamos situados ali na rua Luiz Michelato, número 65, lá na Popular. Bem no finalzinho da Avenida Cesário Castilho. Você é nosso convidado para estar conosco hoje, celebrando ao Senhor no culto da família. Eu sou o pastor Marcelo Nascimento, estivemos juntos até agora, permitindo o Senhor, no próximo domingo estaremos aqui para mais uma edição do programa Timbre Gospel. Deus abençoe a todos, tchau, tchau.
3: Amém. Deus abençoe o irmão Luiz,
2: amém.
3: Irmão Marli, pastor Marcelo. Amém. Deus abençoe os nossos amados, queridos ouvintes. Que o nosso Senhor Jesus Cristo continue com cada um de vocês, que vocês possam ter uma rica semana abençoada pelo nosso Senhor e que vocês tenham muitas experiências com o Espírito Santo e não deixe de testemunhar, compartilhar, que certamente nós cremos que grandes coisas o Senhor fez e fará por cada um de vocês. Amém? Deixo aqui o convite hoje lá na Igreja Experiência com o Criador, culto com a família a partir das 19 horas, ali na rua Bandeirantes, número 603, aqui na Vila Americana. Deus abençoe, um beijo no coração, um abraço, Deus abençoe.
2: Olha, esse foi o programa 1212. Próximo domingo será o programa 1213 aqui na Timburi FM. Próximo domingo, 26/7/2026. A todos, muito obrigado. Nosso abraço, nosso carinho. Que o Senhor os abençoe e dê uma semana abençoada para cada um. Marli?
4: Uma excelente semana a todos. Muito obrigada a cada um que esteve juntinho conosco. E amanhã cedinho nós estamos aqui de volta, né, Aloysio?
2: A
4: partir
2: das
4: 7:30 da manhã nós estaremos aqui trazendo muita informação para vocês, todos os acontecimentos aí do final de semana a gente traz, informações da polícia, do clima, cotação agrícola e tudo aquilo que for notícia a gente traz aqui para vocês, tá? Um excelente final de tarde a todos vocês, uma ótima semana e até amanhã.
2: É isso aí, eu vou almoçar, descansar um pouquinho, daí eu volto para anotar o nome de vocês. Aqueles que chegarem aqui o palpite até as 3:30, eu vou anotar, depois não, tá bem? Então vamos embora. Marli, vamos embora? Muito obrigado a você pelo carinho, pela audiência, você que esteve conosco até agora. Que o Senhor te abençoe, te dê a paz, te dê uma semana maravilhosa. Deus Pai maravilhoso, nós te agradecemos por mais esse programa Timburi Gospel. Nós te louvamos e te agradecemos por ter nos abençoado e permitido que nós estivéssemos aqui à frente do Timburi Gospel. Pedimos a tua bênção, ó Pai, sobre cada filho, cada filha que pediu oração. E também aqueles que não pediram, mas buscam em ti um apoio, um auxílio. Senhor, entra na vida de cada um. Aquelas pessoas que estão tristes, aquelas pessoas que estão deprimidas, abençoe, Senhor, que possam ver a alegria, a felicidade e a esperança que há em ti. Ó Deus, abençoe nossos amigos, nossos irmãos de longe, os de perto. Abençoe também, ó Pai, aquelas pessoas que estão com problemas de saúde, seja o câncer, seja problema de coração, seja problema na coluna, sistema nervoso, derrame, fígado, rins, não importa a enfermidade. Abençoe, ó Deus, que Tu és aquele que pode todas as coisas. Com a Tua mão maravilhosa de poder, Tu ressuscitaste mortos.

0: fruto da tua bondade, da tua graça, fazer com que nunca falte em nossas mesas. Abençoe aquelas pessoas que não têm, ó Deus, para que não tenham que sair pedindo, se humilhando. Abra portas de trabalho. E aqueles que não podem trabalhar, seja pela idade, seja por enfermidade, abençoe para que eles sejam supridos em nome de Jesus. Amém e graças a Deus.
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3: Meio dia e

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3: Meio-dia e 36. 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
0: 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Meio-dia e 43.

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5: 1 e 3.
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1: 1:33.
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3: 1:49.
0: Então você gosta de rua, né? Tá bom.

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1: 2 e 2.
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0: 2:21.
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2: 12:24.

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2: 2 horas e 30 minutos.

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2: 3h24.

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2: 3:29.
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2: 3:32.

0: 42.
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1: 4:21.
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0: 4:32.
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1: 4:47.

É, TH. Tem dia melhor que esse? Tem situação melhor que essa? Pra você mostrar a si mesmo que você é um vencedor. Que você inspira vencedores tipo nós há 20 anos atrás. Muito louco, né? Olha que cenário lindo. Plateia linda. Valeu a pena. Você é um exemplo de vencedor.

0: maior vencedor nem sempre aquele que ganha a corrida, e sim aquele que inspira gerações. E você é um desses, Thiago André.
1: Você também é um vencedor, Gabriel Baiami. 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
1: 5 horas. 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
9: 5 e 2.

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1: 5:43.

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1: 6 e 1.

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0: 7 e 1.

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1: 7 e 5.

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1: FM 7 e 12.

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1: Timburi FM 7:34.

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6: 8 e 2.

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1: Timburi FM. 8:10.

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1: 8:19.

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1: FM. 8:23.

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